0: Selamat tarde, Samsung Hotel, Café Macif. Samsung Hotel, onde direção em Bangkok, Malabo?
1: Samsung Hotel, onde direção em Bangkok, Malabo?

0: Cara, ele tem permissão de sair?
1: Ah, tá, permissão de sair?
0: Après 4 minutes 75, pour le 2-5-95,
1: ville de Courcelles, 2-7-4-5-6.

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0: Se eu saio, fizer um camarada.
1: Não vai ter dois, não sei que é.
0: Yeah, sounds like I'm trying to make phone records.
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2: just
0: on time. En 442 pour la Croix-Rouge, c'est environ 10 familles, donc 10 maisons. Dans une maison qui en a près 50 personnes.

0: Por favor, descreve.
1: Rapaz, se eu fosse uma B11, você vai estar fine.